0: aplauso para de Paulo e Paulino.
1: Obrigado.
0: Que lindo, que lindo. Que obrigado. Prazer, que honra ter vocês aqui no nosso DVD.
1: A honra nossa, obrigado pelo convite. Sucesso e mais sucesso ainda para vocês, tá bom?
0: Obrigado, Deus abençoe vocês, viu?
2: Tchãozinho, Alessandro, obrigado pelo carinho de Paulo e Paulino. Obrigado a tantos amigos que nós estamos vendo por aqui, né?
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0: Por atualizações! Bota na mesa no dominado aí, vai, vem!

0: Felipe Swing.
1: Tá tudo dominado. Até o Felipe.
2: Até o Felipe. Até o Felipe.
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1: Fechado com amor.

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0: 就开放了门。
1: Simbora, Zé Vitor
0: e Raul! Fernando e Sorocaba.
2: Bom demais!
1: Cadê o barulho da galera? Cadê o barulho aí, churrasco fado?

0: favor, faz barulho aí.
1: No Paraná.
0: Faz barulho aí pra servir o Israel.
2: Fernando de Sorocaba, muito obrigado, que honra, velho.
0: Moçada, parabéns, palmas pra ele.
3: Obrigado aos meninos, tamo junto.
2: Que sonho, que sonho que vocês realizaram pra nós hoje, viu?
0: Que Deus abençoe essa voz, tá bom? Sucesso.
2: Obrigado, meu irmão.
0: Parabéns, irmão.
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2: Ah, canção rei! 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
2: Murilo Huff, Zé Vitor e Raio.

0: mais empatia.
1: Essa ficou do nosso modelão, hein, rapaz?
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1: Tá explicado. 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

0: Bonnie Beach!
1: Tchau, gente. Obrigado!

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2: Cola com capacete que lá vem pedrada. 62, hein? Chama!

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0: リベンジ、
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0: Tchau, gente, obrigado!

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Acorda, menino. Ah, isso é a hora pra dormir, menino. Ué.

Muito bem, muito bem. Bom dia, bom dia. Agora são 8 horas e 39 minutos. Está no nosso programa. A partir de agora, daqui a pouco eu vou estar liberando o telefone para você ligar e participar comigo. Aquele abraço para você. Obrigada pela audiência, obrigada pela companhia. Vamos que vamos, bora, bora. Um abraço especial para a galera que está acompanhando a gente aí. Está na sua casa, está no seu trabalho, está na sintonia com a gente. Aquele abraço especial. Bom dia, bom dia. Um maravilhoso dia para você, tá? Um abraço especial também para a galerinha que está acompanhando a gente aí. Está aniversariando o dia. Muito obrigado pelo carinho. A galera que está acompanhando a gente pela internet, né? Vamos que vamos. Bora, bora.

Bom dia, meu povo. Aquele abraço especial pra galera que tá acompanhando a gente aí. Muito obrigado pelo carinho, muito obrigado pela sua audiência e sintonia, né? É.

0: 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Bom dia, bom dia, bom dia, meu povo. Vamos que vamos. Um alôzaço pra galera aí na sintonia com a gente aí também, é, nas comunidades, na sintonia com a gente, tá bom? E vamos aqui, galera, fazermos aqui a nossa oração da manhã. Vamos agradecer a Deus por mais este dia, né?
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nome do Pai, do Filho e do Espírito Santo. Amém. Senhor Deus, eterno Pai, sou que o Senhor nesse novo dia, Senhor, nessa nova manhã, para te agradecer, Senhor. Te agradecer por essa nova oportunidade de vida, de trabalho que o Senhor está nos concedendo, Pai. Te agradeço por cada bênção concedida, por cada livramento concedido, Senhor. Estou aqui perante a Ti com o coração cheio de gratidão. Te agradeço por a oportunidade vivida, por mais essa oportunidade de estarmos aqui novamente com saúde que o Senhor está nos concedendo, Pai. Te peço muita saúde, muita discernimento para enfrentar as batalhas, os desafios que surgirem pelo meu caminho nesse novo dia. Que o Senhor seja sempre o meu escudo, a me blindar, a me moldar e me proteger de toda a negatividade do ser humano, toda a inveja, todo olho gordo, toda a ambição, de tudo aquilo que não vem de Ti, Senhor, que o Senhor possa afastar para bem longe de mim, de toda a minha família e do meu trabalho. Te agradeço, Pai, por essa oportunidade de estarmos aqui novamente. Te agradeço por tudo que o Senhor tem feito, faz e continua fazendo por mim e por toda a minha família. Obrigado, Senhor. Obrigado por essa oportunidade. Obrigado por cada livramento, por cada bênção conseguida. Eu te agradeço e te louvo para a glória do Teu nome, hoje e sempre. Amém e amém. Para começarmos aqui o nosso programa de hoje, a gente começa com um sucesso que vai especial aqui para você que está aí aniversariando o dia. Você que está ouvindo o nosso programa, onde é que esteja, ligado comigo. Essa música é especial para você. É o sucesso aqui com o Padre Zezinho, cantando pra gente, Balada por um Reino. Bom dia! Agora são 8 horas e 45 minutos.

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0: Muito bem, muito bem. Agora são 8h55. 8h55. Bom dia, bom dia. Olha, galera, até uma hora, bora seguindo aqui. 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

Bora, bora, deixa eu falando pra você aqui também, menino. Até uma hora. Deixa eu falando pra você aqui. É, lá da. 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

Olha, galera, a máxima de ontem. A máxima de ontem foi de 38 graus. A mínima de hoje no perímetro urbano, gente, foi de 26 graus. Calor, a mínima mais quente do ano. Registrado aí até agora, tá? 26 graus de mínima.

0: Na Rural chegando aos 23 graus, a temperatura agora está de 30 graus, umidade relativa do ar 53%, já está baixa, né, para o horário. E agora está abafando com muitas nuvens, aumentando aí, oriundo de uma frente fria que está chegando. Pode provocar pancadas de chuvas isoladas à tarde e à noite na cidade e região, tá? Essa frente fria ela chegou em BH já, né? Ela chegou em Minas Gerais, chegou, né, em Belo Horizonte. Né, no, provocando aí chuvas nas regiões aí metropolitanas de BH. Vamos ver se ela se expandiu aí. Tá prevendo alertas de chuvas fortes. Alertas de chuvas fortes aí, chuva forte volumosa, né? No Sudeste, nas áreas aí do Rio de Janeiro, Minas Gerais e Espírito Santo, viu? Hoje tá prevendo aí sol com muitas nuvens durante o dia. Período de céu nublado, à noite com muitas nuvens. O sol nascerá às 5h30, vai embora às 5h45. Hoje a proliferação de mosquitos é médio, raios ultravioletas alto para o dia de hoje. Também. Olha, amanhã, tá prevendo a mínima, amanhã é dia de eleição, né? Tá prevendo a mínima aí de 23 graus e máxima de 33. Amanhã tá prevendo mínima de 23 graus, máxima de 33. Sol, né? Agora vamos embora ver o que tá nos reservando e onde é que essa frente fria chegou. Ou então tá avançando aí pelo estado aí do Sudeste, né? Em Minas Gerais. Olha, ela avançou aí pelo estado de Minas Gerais, né? Pelo estado do Sudeste. Estava no Belo Horizonte. Já chegou aí na região de Diamantina, Capelinha, né? Na região ali da Barra de Irapé também ela já chegou. Gente, olhando bem aqui na nossa região, só tá um buraco aqui entre Araçuaí mesmo. Araçuaí e Caraí tá um buraco. Essas nuvens dessa frente fria, ela chegou com força mesmo ali na região ali também de Minas Carbonita, Minas Novas, né, Capelinha. Novo Cruzeiro também tá chegando umas nuvens aí, tá? E também, gente, hoje vai chegar umas nuvens aqui também na região aqui nossa aqui, que essas nuvens ela tá passando ali pro lado ali de Gramagol, ali pro lado ali do norte de Minas. Elas vão vir em sentido de Virgem da Lapa pra cá, por exemplo, tá? É isso. Por enquanto, a nossa previsão do tempo aqui pra região do Sudeste, pelo Vale de Jequitinhonha, na verdade, é essa. Uma hora da tarde não trazer aí a previsão do tempo mais detalhada aí na região do Sudeste, aí, meu pai, Minas Gerais, São Paulo, Rio de Janeiro e Espírito Santo. Tá bom? Agora são 9h10, eu volto já já.
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Muito bem, muito bem. Agora são 9 horas e 20 minutos. Bom dia, galera. Bom dia, bom dia. Muito obrigado pela sua audiência, né? Pelo seu carinho. Você que tá ouvindo a gente, tá ligado comigo. Obrigado pela companhia. Obrigado pela sua audiência. Vamos que vamos, menino. Até uma hora seguindo aqui o nosso programa. Aô, trem. Bom dia, meu povo.

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Bora, bora. 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

0: Bora, bora, bora, menina. Vamos que vamos. Agora é 9h28.
1: E preciso
0: falar. 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
0: 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Tá, bora seguindo aqui a nossa programação e vamos de música. Vamos de sucesso aqui na nossa programação até uma hora. É, canta pra nós aqui.
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0: Obrigado.
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Olha, galera, bora, bora. Agora são 9 horas e 53 minutos, né? 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

0: Tô falando aqui, ó. Vou atender a participação aqui do Eurico. Ele tá querendo ouvir uma música boa dos Gargantas de Ouro. Ele tá mandando aqui pra todos os ouvintes, né? O Eurico tá lá na cidade de Francisco Badaró, na sintonia com a gente. Beleza, Eurico. Bom dia. Obrigado pela participação. Obrigado pela audiência. Mando pra você os Gargantas de Ouro agora. Muito obrigado, viu? Vamos que vamos. Bora, bora. Canta pra nós os Gargantas de Ouro.
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Muito bem. Agora são 10 horas e 14 minutos. 10 e 14. Bom dia. Aquele abraço para a galera que está acompanhando a gente aí. Muito obrigado pela audiência, tá? Obrigado pelo carinho e sintonia. Vamos que vamos. Até uma hora eu estou junto com você aqui no nosso programa, é claro. Você pode participar, deixar o seu sucesso, deixar o seu pedido musical. Eu vou atender você com muito carinho aqui no nosso programa, tá? 991-287171. Bom dia.

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Seguindo aqui, vão que vão, bora, bora. Aô, gente, vão que vão.

Vambora aqui trazer aqui, gente, a nossa mensagem do dia de hoje. É, bora trazer a nossa mensagem do dia. Shake a bar. A nossa mensagem do dia, ela fala o seguinte: com o tempo, a gente se acostuma com as ausências em nossas vidas. Com o tempo, a gente se acostuma com tudo. Quem é importante, mesmo estando distante, continua sendo amado. O tempo tem esse poder de fazer parecer que eles... O tempo tem esse poder de fazer parecer que aqueles que amamos ainda estão, como antes, ao nosso lado. Acaba o sofrimento, o coração se aquieta e a saudade em alguns momentos nos atinge como uma flecha. Mas o tempo também pode ser ingrato e cruel. Pode ser apagá-lo da nossa mente os rostos que achar conveniente. Assim, se você ama alguém, realmente, mesmo estando distante, sempre se faça presente. Entenda que quando um rosto se apaga da nossa imaginação, acaba se apagando também do nosso coração. Essa é a nossa mensagem do dia de hoje. É, o tempo, com o tempo a gente acostuma com as ausências em nossa vida, da mesma forma que ele pode prevalecer as memórias, ele pode desapagar as memórias afetivas. É, o tempo tem esse poder. Então, mesmo estando distante, faça presente na vida de quem você gosta, na vida de quem você ama. Antes que esse tempo, antes que o tempo apague, né, as boas memórias, as lembranças. Essa é a nossa mensagem do dia. Agora 10 horas e 24 minutos, dando sequência aqui ao nosso programa. Deixa eu atender a participação aqui.

o Manoel Lozong pra Amanda. Amanda tá aí no bairro Jardim Nazaré, na sintonia comigo. Alô, Amanda. Bom dia, minha linda. Obrigada pela participação, obrigada pela audiência e sintonia. Tá ouvindo a gente aí. Obrigada.

vambora de sucesso, galera. Vambora de música aqui na nossa programação. É, não sei dançar rodando. Canta pra nós.

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Muito bem, agora são 10 horas e 38 minutos, 10h38, bom dia. É, obrigada pela audiência, pelo carinho e sintonia, galera que tá acompanhando a gente aí, muito obrigado pela companhia, tá? Muito obrigado pela audiência, bora, bora, vamos que vamos, até uma hora, tamo por aqui, no oferecimento aqui dos nossos apoiadores. Tá bom, é o

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0: Menino, bora, bora, bora, vamos que vamos, até uma hora, bora seguindo aqui o nosso programa, também no oferecimento aqui da nossa programação, né? Até uma hora, que agora são 10h43.
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0: Bora,
1: bora!
0: Olha, eu vou atender você já já, tá bom? Então participe, mande seu.

0: Olha, gente, deixa eu falando pra você, olha só, em breve estaremos funcionando aí, ó, em breve iremos mudar aí pra 101,9 pra melhor atender você, tá? Então, em breve iremos mudar aí pra 101,9 pra melhor atender você.
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0: É, bora de sucesso, eu volto já já aqui no nosso programa, então. Enquanto isso, você pode participar comigo, deixar o seu sucesso. Participar comigo, né? É, deixar o seu sucesso que vamos atender. Vou atender, né? Você com mão, muito carinho aqui no nosso programa. Então, canta pra nós.
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Muito bem, agora são 11 horas e 17 minutos, né? 11 e 17, bom dia. Aquele abraço, galera, obrigado pela participação, obrigado pelo carinho, né? A galerinha tá acompanhando a gente aí. Muito obrigado pela companhia, bora, bora, vamos que vamos, até uma hora. Tô junto com você aqui no nosso programa. 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

0: Olha, deixa eu atender a participação aqui da... Da... É...
1: 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Já eu mando Chimbinha, ela é mulher casada.
0: Acho que é Maria, né? Ela tá lá em São Paulo, tá querendo ouvir a música aqui. Deixa eu ver o que ela tá participando aqui. Alô, bom dia.
2: Oi, bom dia. Eu gostaria que você pudesse tocar essa música pro meu filho. Mandar esse trechinho do áudio pra ele, pra mim.
0: Bom dia.
2: Pra ele ouvir minha voz. Eu tô longe, mas eu não posso ouvir a voz dele. Mas pelo menos ele ouvir a minha pela rádio. Se você puder fazer isso por mim, eu agradeço muito. Que Deus abençoe você. E abençoe seu tio. Eu tô daqui do celular. Tô ouvindo a rádio.
0: Beleza, obrigado.

Bom dia, tudo bem, tudo bem? Eu sou Isabel de Cipó. Alô, Isabel, bom dia, minha linda. Gostaria de ouvir uma música de Natanzinho Lima, qualquer uma. Ofereço pra minha família e amigos. Ofereço pra todos de Cipó e Santana. Ofereço pra você e quem gostar do sucesso. Obrigada aí. Tenha um ótimo sábado pra você aí. Abraço. Valeu, Isabel. Obrigada, Isabel. Bom dia. Obrigada pela participação. Obrigada pela audiência. Um ótimo dia pra você também, tá bom? Pode deixar comando pra você. Natanzinho Lima, na sequência. Se der tempo, toco pra você, tá? Nessa sequência. Se não, na próxima sequência, mando pra você. Canta pra nós. A música é de 1984.

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0: Muito bem, agora são exatamente 11 horas e 36 minutos. 11h36, bom dia, bom dia. É, bora, bora, bora. Vamos que vamos. Um abraço especial pra galera que tá aí acompanhando a gente. Bora pra nossa sequência musical de 40 minutos de música, galera. 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

0: Deixa eu atender a participação aqui, deixa eu ver aqui. Alô, bom dia.
1: Gostaria de mandar uma música pro meu tio Neném, vai falar que eu tô muita saudade dele, Gael. Gostaria de mandar uma música pro meu tio Neném, vai falar que eu tô muita saudade dele, Gael.
0: Beleza, Gael, ele tá mandando uma música aqui, ó. De Hungria, Minha Quebrada. A gente vai procurar e manda pra você, tá?

0: mandando a música aqui. Alô, bom dia.
1: Papai Nenê, estou com muita saudade de você. Um abraço, John, te amo.
2: Oi, Papai Nenê, estou com muita saudade de você. Te amo demais, um beijo, Simon.
0: Simon. E a Paula tá mandando a música aqui com um Anjo Azul, Par de Alianças. Manda aqui pra sua esposa o Neném, tá falando que ama muito, que tá com muita saudade, beleza. Fui a música ontem, só quando eu encontrei, eu toquei outra, viu?

0: Agora são 11:39. 11:39. Olha, 40 minutos de música, tava até meio-dia e 20, tá bom? Então a gente começa aqui. É a música aqui com.
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0: Hungria, né? É um par de alianças. Ou melhor, é a Hungria. Minha quebrada, né? Então vamos que vamos. Chama na bota. Cadê?
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0: Vamos ver.
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0: Aô, bicharada danada, menino. Você tá doido? Não adianta fazer isso, porquinho. Vai encaçando cheio de engordar aí, rapaz.

0: Jumento não, rapaz, você é doido, é?
1: Cadê o boi?
0: É, dona galinha. É, que foi?

0: Ô, barulho gostoso.
1: Cê tá doido, amolou na enxada pra ir capinar, hein? Cê tá doido, me canta pra nós. É agora 11h41, até meio dia 21.
2: Não, por gentileza. Satisfação imensa. Essa música mexe muito comigo.
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tanto orgulho de você. Eu oro tanto por você, meu filho. Sua vida me preocupa, sabe? Você é um menino tão bom. Você é um menino tão abençoado, sabe? E só Deus na sua vida, na minha vida. Tá bom? Obrigada, meu filho, por tudo, tá bom? Obrigada de coração. Eu fico sem palavras, sabe?

0: Léo, Greia, Luan.
1: Te abençoe.
2: É nóis, meu irmão. Obrigado pelo convite. Pra mim é uma alegria gigante. Te acompanho.
3: Princípio.
2: Sempre sou um fã gigantesco seu. Pra mim é uma honra estar aqui no seu projeto hoje. Como
1: você. Você vai ficar até o final hoje, né?
2: Tô emocionado mesmo, galera. Faz
1: barulho, pro Grilo, por gentileza.
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2: Muito bem, voltei aqui para mandar um alôzão para Carolina e Gabrielzinha na sintonia com a gente. Alô, Carol, bom dia. Alô, Gabrielzinho, Maceta, bom dia para vocês. Daqui a pouquinho já boa tarde, né? Canta para nós mandar.

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1: Chicote de luxo! 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
2: Isso é Neto Brito, bebê! 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

0: Tamo junto, irmãozão.
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0: Amém. Maravilha. Obrigado, gente. Beleza.
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0: 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Até uma hora. 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

Olha, galera, a máxima de ontem foi aí de 38 graus. A máxima de ontem. A mínima de hoje no perímetro urbano foi aí de 25 graus. Na zona rural chegando aos 23 graus. Hoje foi a mínima mais quente do ano, tá? A temperatura agora está de 34 graus. Umidade relativa do ar 43%.

Olha, galera, o tempo agora tá nublado, né? Tá nublado. Essas nuvens aí, gente, é oriundo de uma frente fria que tá chegando aí. Chegou na região de Minas Gerais, ela chegou até Belo Horizonte aí. E hoje tá prevendo aí chuvas fortes pro sudeste, pelos estados de Rio de Janeiro, Minas Gerais e Espírito Santo. Alerta de perigo, né? Chuvas fortes aí nas regiões aí do estado do sudeste, Minas Gerais, Rio de Janeiro e Espírito Santo, né? O destaque mesmo é para a região serrana, norte e noroeste fluminense. A porção norte da zona da Mata Mineira e as áreas do sul do Vale do Rio Doce, do leste de Minas e para o sul do Espírito Santo. Então, essas regiões aí estão em alerta, tá? Vários locais nessas regiões poderão receber de 100 a 200 milímetros de chuva de precipitação em apenas 2 dias, superando em alguns pontos a média climática do mês de outubro, segundo o Instituto Nacional de Meteorologia. Varia entre 100 a 140 milímetros de chuva nessas áreas, viu? Então, diante dos elevados volumes de precipitação previstos, há risco de impactos como alagamentos, transbordamentos de rios e córregos e deslizamentos de terra, especialmente em áreas de encosta, tá bom? Então, todo cuidado é pouco quando se trata aí de chuva, né? De água, tá bom? Olha, para hoje está prevendo a máxima aí de chegar aí aos 33 graus, tá? 34, passou. O sol vai embora, nasceu 5h30, vai embora 5h45. Proliferação de mosquito hoje é médio, raios ultravioletas alto para o dia de hoje, certo? Para amanhã. Amanhã, dia da eleição, amanhã dia da eleição, né, dia de votação. Para você escolher seus candidatos aí, deputado federal, estadual, governador, senador e para presidente. Tá prevendo sol com muitas nuvens durante o dia, período de céu nublado, à noite com muitas nuvens. Segunda-feira, mínima de 23 graus, máxima de 35. Sol com muitas nuvens durante o dia, período de céu nublado, à noite com muitas nuvens. Terça-feira, mínima de 21 graus, máxima de 35. Dia de sol com algumas nuvens e névoa ao amanhecer. Quarta-feira, mínima de 22 graus, máxima de 37. Dia de sol com algumas nuvens e névoa ao amanhecer. À noite com poucas nuvens. Quinta-feira, mínima de 22 graus e máxima de 37. Sol com algumas nuvens e não chove. Sexta-feira, mínima de 22 graus e máxima de 37. Dia

0: ali do, da Barra Girapeças. Nuvens vai seguir aqui pela região de Viz da Lapa, Araçuaí, seguir sentido ali, é, cara aí afora ali. Então tem grandes possibilidades de chuvas isoladas em alguns pontos aí da nossa região, também nas comunidades, viu? Então tá certo. Beleza? É ali pro lado ali de Minas Novas, Minas Novas, Genipapo de Minas Iberia, o tempo vai fechar aí daqui a pouquinho nessas regiões ali, chegou muitas nuvens, está em cima ali da Barragem de Irapé, também está abrangindo a cidade de Virgem da Lapa, tá? E vai seguir sentido Araçuaí, também essas mesmas nuvens, e daqui seguir sentido Chapada do Lagoão afora aí, Caraí, Malhada Preta, tá? Então hoje, pode se dizer que hoje está bastante, vai ficar com mais nuvens do que sol no decorrer da tarde, só se dá uma limpada, né? Mas tem muitas nuvens para passar na nossa região aqui, principalmente, gente, ali pro lado ali de Chapada do Norte, Berilo, Minas Novas, né? Tem muitas nuvens ali pro lado ali do Norte de Minas, ali pro lado ali Juramento, Botomirim, um pouquinho a mais da Barra de Irapé ali. E essas nuvens, as principais, vai passar nas regiões ali de Chapada do Norte, Berilo, Genipapo de Minas e também ali pro lado ali de Francisco Badaró. Então, o estado de Minas Gerais também segue em alerta aí. O estado do Rio de Janeiro está todo encoberto de chuva, nuvens. É, estado de São Paulo está com sol entre nuvens, é, nas regiões ali de São Paulo capital. Nas regiões de São Paulo, ali pro lado, nas partes litorâneas, está todo encoberto aí nas partes litorâneas de São Paulo. O estado de São Paulo está sol com algumas nuvens e chuva passageira em alguns lugares, tá bom? É isso, galera. Fiquem todos com Deus. Uma ótima tarde para vocês. Um ótimo final de semana. Boa votação para vocês. Vote consciente. É, seu voto não vai mudar só a sua vida, não. Vai mudar a vida de todo mundo, toda a sua família, todo o Brasil, todo o país, na verdade. Todo o Brasil, né? Na verdade. É. Tá certo. Um ótimo domingo de votação para você. Tchau, tchau. Um ótimo feriado. Um ótimo descanso para você também. Beijos.
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2: E após, hein?
3: Eita, menino!

0: O que dinheiro e cacete não resolver?
1: É porque foi pouco, tu sabe
0: isso. É, rapaz, tamo junto, viu, patrão?
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0: Que delícia. Valeu demais.
1: João.
0: Obrigado pelo convite. Que Deus abençoe ainda mais sua vida. Você é um cara...
1: Que isso, obrigado, viu?
0: 100%.
1: Ter você no meu DVD, meu irmão. Prazer muito grande, viu?
0: Tamo junto, igualmente.
1: Todo sucesso do mundo.
0: Sucesso, Guilherme. Valeu, moçada.
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1: Tu brito, eu amo essa música, velho.
2: Essa é boa demais, né, velho?
1: É uma pedrada,
2: velho. Você tá maluco, velho?

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0: Mil adjetivos pra chamar até de madrugada hoje, viu?
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0: Lima, senhoras e senhores!
1: Amanda Alves!
0: Obrigada, meu amigo. Obrigada por tudo.
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0: beleza? Muito obrigado, galera!
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0: Valeu,
1: Goiânia!
0: Valeu, Yuri!
1: Que delícia, tamo cara, junto. Tem que respeitar. Que isso? Moda boa, que moda boa. Que moda boa.
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1: Amores impossíveis, eu acho que desiste, né? Tem que persistir.

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1: Por isso que você acaba com eles, né?
2: Vamos acabar com eles, né?

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1: Você tá doido.
0: Obrigado, gente. 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
3: Conta 10 segundos no relógio aí.

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1: 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Também estamos com o nosso amigo DJ Thiago Albuquerque. Toca aí, DJ.

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0: Muito obrigado, meu irmão. Muito obrigado. Que honra, que honra.
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0: aplauso para de Paulo e Paulino.
1: Obrigado.
0: Que lindo, que lindo. Que obrigado. Prazer, que honra ter vocês aqui no nosso DVD.
1: A honra é nossa, obrigado pelo convite. Sucesso e mais sucesso ainda para vocês, tá bom?
0: Obrigado, Deus abençoe vocês, viu?
2: Tchãozinho, Alessandro, obrigado pelo carinho de Paulo e Paulino. Obrigado a tantos amigos que nós estamos vendo por aqui, né?

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